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2: Oito oito nove noventa e sete quarenta e um zero sete meia três.
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1: Você é o arquiteto do seu destino. Cada escolha e cada ação, cada pensamento constrói o castelo da sua vida. Não permita que as pedras da dúvida e do medo sejam os alicerces da sua jornada. Em vez disso, use as pedras da resiliência, da determinação e da paixão para erguer uma estrutura que seja um reflexo da sua verdadeira grandeza. Você não é apenas um sonho, você é um sonhador. Você não é apenas uma meta, você é um motor que a impulsiona. Você é um maestro da sua própria sinfonia, capaz de criar uma melodia que inspira e motiva muitas e muitas pessoas. Não espere o momento perfeito, crie agora mesmo. Não espere a aprovação dos outros, aprove sua própria jornada agora e aqui. Você é único e sua contribuição para o mundo é insubstituível. Acredite em si mesmo, mesmo quando ninguém mais acredita. Persiga os seus sonhos, mesmo quando eles parecem impossíveis e intransponíveis. Você é capaz de superar qualquer obstáculo e alcançar qualquer meta neste planeta Terra. Você é o herói da sua própria história. Escreva com coragem, com determinação e com paixão. E lembre-se que o sucesso não é um destino, é uma jornada. Aproveite cada passo do caminho e celebre cada conquista.
2: Você sente que tem um potencial ilimitado dentro de si, mas não sabe como desbloqueá-lo? Muitas vezes nos vemos presos em rotinas que impedem o nosso crescimento e realização pessoal. Este é o primeiro passo da jornada para o sucesso: identificar os obstáculos. Os obstáculos variam de pessoa para pessoa. Talvez você tenha medo de falhar, se sinta inseguro em suas habilidades ou simplesmente esteja preso na monotonia do dia a dia. Entender e reconhecer esses desafios é essencial em sua vida. Para desbloquear seu potencial, é preciso adotar uma mentalidade de crescimento. Isso significa estar aberto a aprender, adaptar e superar. Uma estratégia clara e que pode ajudar muito em sua vida é você definir metas concretas, mas realistas, e crie um plano de ação detalhado. Não se esqueça de rodear de pessoas que apoiam seus objetivos e sonhos. No entanto, nada disso importa sem ação. A ação é a força motriz que transforma planos em realidade. Pergunte a si mesmo, qual é o primeiro passo que posso dar hoje em direção ao meu objetivo? Finalmente, lembre-se que você tem o poder de trilhar o seu próprio caminho. Não desista quando confrontado com dificuldades. Acredite em si mesmo e vá em busca dos seus sonhos, porque tudo pode acontecer em sua vida. Só basta que você se esforce e se dedique. E diga eu quero, eu posso, eu consigo. Porque a força de um vencedor é nunca desistir dos seus sonhos.
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Você é capaz de criar o seu próprio destino. Não espere por ninguém. Não espere pelo momento perfeito. Comece agora e dê o primeiro passo e veja onde ele te leva. Acredite em si mesmo, no seu potencial e na sua fé. Você não é definido pelos seus erros ou pelas suas falhas. Você é definido pela sua capacidade de aprender, de se levantar e de continuar em frente. Não desista e não desista de si mesmo. Não desista dos seus sonhos, pois você é forte, você é capaz e você é digno de sucesso. Acredite nisso e veja como a sua vida muda. Você é o seu maior patrimônio. Cuide de si mesmo. Invista no seu crescimento. Levanta-se. Olha para frente e siga em frente. Você é capaz de grandes coisas.

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Não permita que as sombras do passado obscureçam o brilho do seu futuro. Você é uma nova pessoa, com uma nova chance de começar de novo. Acredite em você mesmo, porque você é capaz de superar qualquer obstáculo. Deus está com você, guiando e fortalecendo. Não desista dos seus sonhos, porque eles são a chave para o seu sucesso. Lembre-se de que cada passo é como você em busca da objetividade de sua vida. Porque cada passo que você dá em direção aos seus objetivos é um passo de direção à vitória. Você é forte, você é corajoso, você é amado. Não permita que ninguém ou nada o faça desistir ou se sentir de outra forma. Vá em frente, guerreiro. Confere confiança e conquiste os seus objetivos. Você é capaz de realizar grandes coisas em sua vida.

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tá ligado? Independente de tá quebrado, sonhar é ver a família bem, os amigos de verdade progredindo, saca? Mas a fita é uma só, mano, sonhar não custa nada, irmão. Então vamos pra cima, que por mais que nossa fé não seja de jogo, quem tá lá em cima sabe o que nós passamos.

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que o Senhor é contigo. 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
1: Você é o arquiteto do seu destino. Cada escolha e cada ação, cada pensamento constrói o castelo da sua vida. Não permita que as pedras da dúvida e do medo sejam os alicerces da sua jornada. Em vez disso, use as pedras da resiliência, da determinação e da paixão para erguer uma estrutura que seja um reflexo da sua verdadeira grandeza. Você não é apenas um sonho, você é o sonhador. Você não é apenas uma meta, você é um motor que a impulsiona. Você é o maestro da sua própria sinfonia, capaz de criar uma melodia que inspira e motiva muitas e muitas pessoas. Não espere o momento perfeito. Crie agora mesmo. Não espere a aprovação dos outros. Aprove sua própria jornada agora e aqui. Você é único e sua contribuição para o mundo é insubstituível. Acredite em si mesmo, mesmo quando ninguém mais acredita. Persiga os seus sonhos, mesmo quando eles parecem impossíveis e intransponíveis. Você é capaz de superar qualquer obstáculo e alcançar qualquer meta neste planeta Terra. Você é o herói da sua própria história. Escreva com coragem, com determinação e com paixão. E lembre-se que o sucesso não é um destino, é uma jornada. Aproveite cada passo do caminho e celebre cada conquista.
2: Você sente que tem um potencial ilimitado dentro de si, mas não sabe como desbloqueá-lo? Muitas vezes nos vemos presos em rotinas que impedem o nosso crescimento e realização pessoal. Este é o primeiro passo da jornada para o sucesso: identificar os obstáculos. Os obstáculos variam de pessoa para pessoa. Talvez você tenha medo de falhar, se sinta inseguro em suas habilidades ou simplesmente esteja preso na monotonia do dia a dia. Entender e reconhecer esses desafios é essencial em sua vida. Para desbloquear seu potencial, é preciso adotar uma mentalidade de crescimento. Isso significa estar aberto a aprender, adaptar e superar. Uma estratégia clara e que pode ajudar muito em sua vida é você definir metas concretas, mas realistas, e crie um plano de ação detalhado. Não se esqueça de rodear de pessoas que apoiam seus objetivos e sonhos. No entanto, nada disso importa sem ação. A ação é a força motriz que transforma planos em realidade. Pergunte a si mesmo, qual é o primeiro passo que posso dar hoje em direção ao meu objetivo? Finalmente, lembre-se que você tem o poder de trilhar o seu próprio caminho. Não desista quando confrontado com dificuldades. Acredite em si mesmo e vá em busca dos seus sonhos, porque tudo pode acontecer em sua vida. Só basta que você se esforce e se dedique e diga eu quero, eu posso, eu consigo. Porque a força de um vencedor é nunca desistir dos seus sonhos.
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Você é capaz de criar o seu próprio destino. Não espere por ninguém. Não espere pelo momento perfeito. Comece agora e dê o primeiro passo e veja onde ele te leva. Acredite em si mesmo, no seu potencial e na sua fé. Você não é definido pelos seus erros ou pelas suas falhas. Você é definido pela sua capacidade de aprender, de se levantar e de continuar em frente. Não desista e não desista de si mesmo. Não desista dos seus sonhos, pois você é forte, você é capaz e você é digno de sucesso. Acredite nisso e veja como a sua vida muda. Você é o seu maior patrimônio. Cuide de si mesmo. Invista no seu crescimento. Levanta-se. Olha para frente e siga em frente. Você é capaz de grandes coisas.

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Não permita que as sombras do passado obscureçam o brilho do seu futuro. Você é uma nova pessoa, com uma nova chance de começar de novo. Acredite em você mesmo, porque você é capaz de superar qualquer obstáculo. Deus está com você, guiando e fortalecendo. Não desista dos seus sonhos, porque eles são a chave para o seu sucesso. Lembre-se de que cada passo é como você em busca da objetividade de sua vida. Porque cada passo que você dá em direção aos seus objetivos é um passo de direção à vitória. Você é forte, você é corajoso, você é amado. Não permita que ninguém ou nada o faça desistir ou se sentir de outra forma. Vá em frente, guerreiro. Confere confiança e conquiste os seus objetivos. Você é capaz de realizar grandes coisas em sua vida.

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o Senhor é contigo. Aleluia. Você vai chegar. Toma posse dessa palavra. Toma posse, meu querido. Aleluia.

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1: Você é o arquiteto do seu destino. Cada escolha e cada ação, cada pensamento constrói o castelo da sua vida. Não permita que as pedras da dúvida e do medo sejam os alicerces da sua jornada. Em vez disso, use as pedras da resiliência, da determinação e da paixão para erguer uma estrutura que seja um reflexo da sua verdadeira grandeza. Você não é apenas um sonho, você é um sonhador. Você não é apenas uma meta, você é um motor que a impulsiona. Você é um maestro da sua própria sinfonia, capaz de criar uma melodia que inspira e motiva muitas e muitas pessoas. Não espere o momento perfeito. Crie agora mesmo. Não espere a aprovação dos outros. Aprove sua própria jornada agora e aqui. Você é único e sua contribuição para o mundo é insubstituível. Acredite em si mesmo, mesmo quando ninguém mais acredita. Persiga os seus sonhos, mesmo quando eles parecem impossíveis e intransponíveis. Você é capaz de superar qualquer obstáculo e alcançar qualquer meta neste planeta Terra. Você é o herói da sua própria história. Escreva com coragem, com determinação e com paixão. E lembre-se que o sucesso não é um destino, é uma jornada. Aproveite cada passo do caminho e celebre cada conquista. Você sente que tem um potencial ilimitado dentro de si, mas não sabe como desbloqueá-lo? Muitas vezes nos vemos presos em rotinas que impedem o nosso crescimento e realização pessoal. Este é o primeiro passo da jornada para o sucesso: identificar os obstáculos. Os obstáculos variam de pessoa para pessoa. Talvez você tenha medo de falhar, se sinta inseguro em suas habilidades ou simplesmente esteja preso na monotonia do dia a dia. Entender e reconhecer esses desafios é essencial em sua vida. Para desbloquear seu potencial, é preciso adotar uma mentalidade de crescimento. Isso significa estar aberto a aprender, adaptar e superar. Uma estratégia clara e que pode ajudar muito em sua vida é você definir metas concretas, mas realistas, e crie um plano de ação detalhado. Não se esqueça de rodear de pessoas que apoiam seus objetivos e sonhos. No entanto, nada disso importa sem ação. A ação é a força motriz que transforma planos em realidade. Pergunte a si mesmo, qual é o primeiro passo que posso dar hoje em direção ao meu objetivo? Finalmente, lembre-se que você tem o poder de trilhar o seu próprio caminho. Não desista quando confrontado com dificuldades. Acredite em si mesmo e vá em busca dos seus sonhos, porque tudo pode acontecer em sua vida. Só basta que você se esforce e se dedique e diga eu quero, eu posso, eu consigo. Porque a força de um vencedor é nunca desistir dos seus sonhos.
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Você é capaz de criar o seu próprio destino. Não espere por ninguém. Não espere pelo momento perfeito. Comece agora e dê o primeiro passo e veja onde ele te leva. Acredite em si mesmo, no seu potencial e na sua fé. Você não é definido pelos seus erros ou pelas suas falhas. Você é definido pela sua capacidade de aprender, de se levantar e de continuar em frente. Não desista e não desista de si mesmo. Não desista dos seus sonhos, pois você é forte, você é capaz e você é digno de sucesso. Acredite nisso e veja como a sua vida muda. Você é o seu maior patrimônio. Cuide de si mesmo. Invista no seu crescimento. Levanta-se. Olha para frente e siga em frente. Você é capaz de grandes coisas.

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Não permita que as sombras do passado obscureçam o brilho do seu futuro. Você é uma nova pessoa, com uma nova chance de começar de novo. Acredite em você mesmo, porque você é capaz de superar qualquer obstáculo. Deus está com você, guiando e fortalecendo. Não desista dos seus sonhos, porque eles são a chave para o seu sucesso. Lembre-se de que cada passo é como você em busca da objetividade de sua vida. Porque cada passo que você dá em direção aos seus objetivos é um passo de direção à vitória. Você é forte, você é corajoso, você é amado. Não permita que ninguém ou nada o faça desistir ou se sentir de outra forma. Vá em frente, guerreiro. Confere confiança e conquiste os seus objetivos. Você é capaz de realizar grandes coisas em sua vida.

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O Senhor é contigo. 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Você vai chegar. 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

0: 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E é isso que me mantém vivo. 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
1: Você é o arquiteto do seu destino. Cada escolha e cada ação, cada pensamento constrói o castelo da sua vida. Não permita que as pedras da dúvida e do medo sejam os alicerces da sua jornada. Em vez disso, use as pedras da resiliência, da determinação e da paixão para erguer uma estrutura que seja um reflexo da sua verdadeira grandeza. Você não é apenas um sonho, você é o sonhador. Você não é apenas uma meta, você é um motor que a impulsiona. Você é o maestro da sua própria sinfonia, capaz de criar uma melodia que inspira e motiva muitas e muitas pessoas. Não espere o momento perfeito. Crie-o agora mesmo. Não espere a aprovação dos outros. Aprove sua própria jornada agora e aqui. Você é único e sua contribuição para o mundo é insubstituível. Acredite em si mesmo, mesmo quando ninguém mais acredita. Persiga os seus sonhos, mesmo quando eles parecem impossíveis e intransponíveis. Você é capaz de superar qualquer obstáculo e alcançar qualquer meta neste planeta Terra. Você é o herói da sua própria história. Escreva com coragem, com determinação e com paixão. E lembre-se que o sucesso não é um destino, é uma jornada. Aproveite cada passo do caminho e celebre cada conquista.
2: Você sente que tem um potencial ilimitado dentro de si, mas não sabe como desbloqueá-lo? Muitas vezes nos vemos presos em rotinas que impedem o nosso crescimento e realização pessoal. Este é o primeiro passo da jornada para o sucesso: identificar os obstáculos. Os obstáculos variam de pessoa para pessoa. Talvez você tenha medo de falhar, se sinta inseguro em suas habilidades ou simplesmente esteja preso na monotonia do dia a dia. Entender e reconhecer esses desafios é essencial em sua vida. Para desbloquear seu potencial, é preciso adotar uma mentalidade de crescimento. Isso significa estar aberto a aprender, adaptar e superar. Uma estratégia clara e que pode ajudar muito em sua vida é você definir metas concretas, mas realistas, e crie um plano de ação detalhado. Não se esqueça de rodear de pessoas que apoiam seus objetivos e sonhos. No entanto, nada disso importa sem ação. A ação é a força motriz que transforma planos em realidade. Pergunte a si mesmo, qual é o primeiro passo que posso dar hoje em direção ao meu objetivo? Finalmente, lembre-se que você tem o poder de trilhar o seu próprio caminho. Não desista quando confrontado com dificuldades. Acredite em si mesmo e vá em busca dos seus sonhos, porque tudo pode acontecer em sua vida. Só basta que você se esforce e se dedique. E diga eu quero, eu posso, eu consigo. Porque a força de um vencedor é nunca desistir dos seus sonhos.
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Você é capaz de criar o seu próprio destino. Não espere por ninguém. Não espere pelo momento perfeito. Comece agora e dê o primeiro passo e veja onde ele te leva. Acredite em si mesmo, no seu potencial e na sua fé. Você não é definido pelos seus erros ou pelas suas falhas. Você é definido pela sua capacidade de aprender, de se levantar e de continuar em frente. Não desista e não desista de si mesmo. Não desista dos seus sonhos, pois você é forte, você é capaz e você é digno de sucesso. Acredite nisso e veja como a sua vida muda. Você é o seu maior patrimônio. Cuide de si mesmo, invista no seu crescimento. Levanta-se, olha para frente e siga em frente. Você é capaz de grandes coisas.

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Não permita que as sombras do passado obscureçam o brilho do seu futuro. Você é uma nova pessoa, com uma nova chance de começar de novo. Acredite em você mesmo, porque você é capaz de superar qualquer obstáculo. Deus está com você, guiando e fortalecendo. Não desista dos seus sonhos, porque eles são a chave para o seu sucesso. Lembre-se de que cada passo é como você em busca da objetividade de sua vida. Porque cada passo que você dá em direção aos seus objetivos é um passo de direção à vitória. Você é forte, você é corajoso, você é amado. Não permita que ninguém ou nada o faça desistir ou se sentir de outra forma. Vá em frente, guerreiro. Confere confiança e conquiste os seus objetivos. Você é capaz de realizar grandes coisas em sua vida.

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1: Você é o arquiteto do seu destino. Cada escolha e cada ação, cada pensamento constrói o castelo da sua vida. Não permita que as pedras da dúvida e do medo sejam os alicerces da sua jornada. Em vez disso, use as pedras da resiliência, da determinação e da paixão para erguer uma estrutura que seja um reflexo da sua verdadeira grandeza. Você não é apenas um sonho, você é um sonhador. Você não é apenas uma meta, você é um motor que a impulsiona. Você é o maestro da sua própria sinfonia, capaz de criar uma melodia que inspira e motiva muitas e muitas pessoas. Não espere o momento perfeito, crie-o agora mesmo. Não espere a aprovação dos outros, aprove sua própria jornada agora e aqui. Você é único e sua contribuição para o mundo é insubstituível. Acredite em si mesmo, mesmo quando ninguém mais acredita. Persiga os seus sonhos, mesmo quando eles parecem impossíveis e intransponíveis. Você é capaz de superar qualquer obstáculo e alcançar qualquer meta neste planeta Terra. Você é o herói da sua própria história. Escreva com coragem, com determinação e com paixão. E lembre-se que o sucesso não é um destino, é uma jornada. Aproveite cada passo do caminho e celebre cada conquista.
2: Você sente que tem um potencial ilimitado dentro de si, mas não sabe como desbloqueá-lo? Muitas vezes nos vemos presos em rotinas que impedem o nosso crescimento e realização pessoal. Este é o primeiro passo da jornada para o sucesso: identificar os obstáculos. Os obstáculos variam de pessoa para pessoa. Talvez você tenha medo de falhar, se sinta inseguro em suas habilidades ou simplesmente esteja preso na monotonia do dia a dia. Entender e reconhecer esses desafios é essencial em sua vida. Para desbloquear seu potencial, é preciso adotar uma mentalidade de crescimento. Isso significa estar aberto a aprender, adaptar e superar. Uma estratégia clara e que pode ajudar muito em sua vida é você definir metas concretas, mas realistas, e crie um plano de ação detalhado. Não se esqueça de rodear de pessoas que apoiam seus objetivos e sonhos. No entanto, nada disso importa sem ação. A ação é a força motriz que transforma planos em realidade. Pergunte a si mesmo, qual é o primeiro passo que posso dar hoje em direção ao meu objetivo? Finalmente, lembre-se que você tem o poder de trilhar o seu próprio caminho. Não desista quando confrontado com dificuldades. Acredite em si mesmo e vá em busca dos seus sonhos, porque tudo pode acontecer em sua vida. Só basta que você se esforce e se dedique e diga eu quero, eu posso, eu consigo. Porque a força de um vencedor é nunca desistir dos seus sonhos.
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Você é capaz de criar o seu próprio destino. Não espere por ninguém. Não espere pelo momento perfeito. Comece agora e dê o primeiro passo e veja onde ele te leva. Acredite em si mesmo, no seu potencial e na sua fé. Você não é definido pelos seus erros ou pelas suas falhas. Você é definido pela sua capacidade de aprender, de se levantar e de continuar em frente. Não desista e não desista de si mesmo. Não desista dos seus sonhos, pois você é forte, você é capaz e você é digno de sucesso. Acredite nisso e veja como a sua vida muda. Você é o seu maior patrimônio. Cuide de si mesmo. Invista no seu crescimento. Levanta-se. Olha para frente e siga em frente. Você é capaz de grandes coisas.

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Não permita que as sombras do passado obscureçam o brilho do seu futuro. Você é uma nova pessoa, com uma nova chance de começar de novo. Acredite em você mesmo, porque você é capaz de superar qualquer obstáculo. Deus está com você, guiando e fortalecendo. Não desista dos seus sonhos, porque eles são a chave para o seu sucesso. Lembre-se de que cada passo é como você em busca da objetividade de sua vida. Porque cada passo que você dá em direção aos seus objetivos é um passo de direção à vitória. Você é forte, você é corajoso, você é amado. Não permita que ninguém ou nada o faça desistir ou se sentir de outra forma. Vá em frente, guerreiro. Confere confiança e conquiste os seus objetivos. Você é capaz de realizar grandes coisas em sua vida.

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O Senhor é contigo. 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
3: Você é o arquiteto do seu destino. Cada escolha e cada ação, cada pensamento constrói o castelo da sua vida. Não permita que as pedras da dúvida e do medo sejam os alicerces da sua jornada. Em vez disso, use as pedras da resiliência, da determinação e da paixão para erguer uma estrutura que seja um reflexo da sua verdadeira grandeza. Você não é apenas um sonho, você é um sonhador. Você não é apenas uma meta, você é um motor que a impulsiona. Você é o maestro da sua própria sinfonia, capaz de criar uma melodia que inspira e motiva muitas e muitas pessoas. Não espere o momento perfeito. Crie agora mesmo. Não espere a aprovação dos outros. Aprove sua própria jornada agora e aqui. Você é único e sua contribuição para o mundo é insubstituível. Acredite em si mesmo, mesmo quando ninguém mais acredita. Persiga os seus sonhos, mesmo quando eles parecem impossíveis e intransponíveis. Você é capaz de superar qualquer obstáculo e alcançar qualquer meta neste planeta Terra. Você é o herói da sua própria história. Escreva com coragem, com determinação e com paixão. E lembre-se que o sucesso não é um destino, é uma jornada. Aproveite cada passo do caminho e celebre cada conquista.
4: Você sente que tem um potencial ilimitado dentro de si, mas não sabe como desbloqueá-lo? Muitas vezes nos vemos presos em rotinas que impedem o nosso crescimento e realização pessoal. Este é o primeiro passo da jornada para o sucesso: identificar os obstáculos. Os obstáculos variam de pessoa para pessoa. Talvez você tenha medo de falhar, se sinta inseguro em suas habilidades ou simplesmente esteja preso na monotonia do dia a dia. Entender e reconhecer esses desafios é essencial em sua vida. Para desbloquear seu potencial, é preciso adotar uma mentalidade de crescimento. Isso significa estar aberto a aprender, adaptar e superar. Uma estratégia clara e que pode ajudar muito em sua vida é você definir metas concretas, mas realistas, e crie um plano de ação detalhado. Não se esqueça de rodear de pessoas que apoiam seus objetivos e sonhos. No entanto, nada disso importa sem ação. A ação é a força motriz que transforma planos em realidade. Pergunte a si mesmo, qual é o primeiro passo que posso dar hoje em direção ao meu objetivo? Finalmente, lembre-se que você tem o poder de trilhar o seu próprio caminho. Não desista quando confrontado com dificuldades. Acredite em si mesmo e vá em busca dos seus sonhos, porque tudo pode acontecer em sua vida. Só basta que você se esforce e se dedique e diga eu quero, eu posso, eu consigo. Porque a força de um vencedor é nunca desistir dos seus sonhos.
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Você é capaz de criar o seu próprio destino. Não espere por ninguém. Não espere pelo momento perfeito. Comece agora e dê o primeiro passo e veja onde ele te leva. Acredite em si mesmo, no seu potencial e na sua fé. Você não é definido pelos seus erros ou pelas suas falhas. Você é definido pela sua capacidade de aprender, de se levantar e de continuar em frente. Não desista e não desista de si mesmo. Não desista dos seus sonhos, pois você é forte, você é capaz e você é digno de sucesso. Acredite nisso e veja como a sua vida muda. Você é o seu maior patrimônio. Cuide de si mesmo. Invista no seu crescimento. Levanta-se. Olha para frente e siga em frente. Você é capaz de grandes coisas.

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Permita que as sombras do passado obscureçam o brilho do seu futuro. Você é uma nova pessoa, com uma nova chance de começar de novo. Acredite em você mesmo, porque você é capaz de superar qualquer obstáculo. Deus está com você, guiando e fortalecendo. Não desista dos seus sonhos, porque eles são a chave para o seu sucesso. Lembre-se de que cada passo é como você em busca da objetividade de sua vida. Porque cada passo que você dá em direção aos seus objetivos é um passo de direção à vitória. Você é forte, você é corajoso, você é amado. Não permita que ninguém ou nada o faça desistir ou se sentir de outra forma. Vá em frente, guerreiro. Confere confiança e conquiste os seus objetivos. Você é capaz de realizar grandes coisas em sua vida.

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1: Você é o arquiteto do seu destino. Cada escolha e cada ação, cada pensamento constrói o castelo da sua vida. Não permita que as pedras da dúvida e do medo sejam os alicerces da sua jornada. Em vez disso, use as pedras da resiliência, da determinação e da paixão para erguer uma estrutura que seja um reflexo da sua verdadeira grandeza. Você não é apenas um sonho, você é o sonhador. Você não é apenas uma meta, você é um motor que a impulsiona. Você é o maestro da sua própria sinfonia, capaz de criar uma melodia que inspira e motiva muitas e muitas pessoas. Não espere o momento perfeito. Crie-o agora mesmo. Não espere a aprovação dos outros. Aprove sua própria jornada agora e aqui. Você é único e sua contribuição para o mundo é insubstituível. Acredite em si mesmo, mesmo quando ninguém mais acredita. Persiga os seus sonhos, mesmo quando eles parecem impossíveis e intransponíveis. Você é capaz de superar qualquer obstáculo e alcançar qualquer meta neste planeta Terra. Você é o herói da sua própria história. Escreva com coragem, com determinação e com paixão. E lembre-se que o sucesso não é um destino, é uma jornada. Aproveite cada passo do caminho e celebre cada conquista.
2: Você sente que tem um potencial ilimitado dentro de si, mas não sabe como desbloqueá-lo? Muitas vezes nos vemos presos em rotinas que impedem o nosso crescimento e realização pessoal. Este é o primeiro passo da jornada para o sucesso: identificar os obstáculos. Os obstáculos variam de pessoa para pessoa. Talvez você tenha medo de falhar, se sinta inseguro em suas habilidades ou simplesmente esteja preso na monotonia do dia a dia. Entender e reconhecer esses desafios é essencial em sua vida. Para desbloquear seu potencial, é preciso adotar uma mentalidade de crescimento. Isso significa estar aberto a aprender, adaptar e superar. Uma estratégia clara e que pode ajudar muito em sua vida é você definir metas concretas, mas realistas, e crie um plano de ação detalhado. Não se esqueça de rodear de pessoas que apoiam seus objetivos e sonhos. No entanto, nada disso importa sem ação. A ação é a força motriz que transforma planos em realidade. Pergunte a si mesmo, qual é o primeiro passo que posso dar hoje em direção ao meu objetivo? Finalmente, lembre-se que você tem o poder de trilhar o seu próprio caminho. Não desista quando confrontado com dificuldades. Acredite em si mesmo e vá em busca dos seus sonhos, porque tudo pode acontecer em sua vida. Só basta que você se esforce e se dedique e diga eu quero, eu posso, eu consigo. Porque a força de um vencedor é nunca desistir dos seus sonhos.
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Você é capaz de criar o seu próprio destino. Não espere por ninguém. Não espere pelo momento perfeito. Comece agora e dê o primeiro passo e veja onde ele te leva. Acredite em si mesmo, no seu potencial e na sua fé. Você não é definido pelos seus erros ou pelas suas falhas. Você é definido pela sua capacidade de aprender, de se levantar e de continuar em frente. Não desista e não desista de si mesmo. Não desista dos seus sonhos, pois você é forte, você é capaz e você é digno de sucesso. Acredite nisso e veja como a sua vida muda. Você é o seu maior patrimônio. Cuide de si mesmo. Invista no seu crescimento. Levanta-se, olha para frente e siga em frente. Você é capaz de grandes coisas.

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Não permita que as sombras do passado obscureçam o brilho do seu futuro. Você é uma nova pessoa, com uma nova chance de começar de novo. Acredite em você mesmo, porque você é capaz de superar qualquer obstáculo. Deus está com você, guiando e fortalecendo. Não desista dos seus sonhos, porque eles são a chave para o seu sucesso. Lembre-se de que cada passo é como você em busca da objetividade de sua vida. Porque cada passo que você dá em direção aos seus objetivos é um passo de direção à vitória. Você é forte, você é corajoso, você é amado. Não permita que ninguém ou nada o faça desistir ou se sentir de outra forma. Vá em frente, guerreiro. Confere confiança e conquiste os seus objetivos. Você é capaz de realizar grandes coisas em sua vida.

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faculdade, tá ligado? 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

0: Eu sou o Alfa e o Ômega, o primeiro e o último, e o vivente. Fui morto, mas eis, aqui estou eu, vivo por séculos dos séculos. E tenho as chaves da morte e do inferno. Escreve as coisas que te mostrarei e as envia às igrejas.
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